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4: 21 horas e 45 minutos.

0: Grande Gustavo Lima, meu amigo, tudo bem?
1: Obrigado, Amado.
0: Que honra ter você aqui.
1: Que alegria estar com você, querido.
2: 22 horas e 53 minutos.

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2: 22:57.
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4: 23 horas e 19 minutos.

0: toque nós dois, hein, Simone Mendes?
1: Hugo Henrique, coisa linda.
0: Palmas pra Simone aí, São Paulo. Muitas palmas pra ela.
2: Obrigada!
3: 23 horas e 29 minutos.

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2: 23:33.
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1: 23 horas e 52 minutos.

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1: 0 hora e 4 minutos.

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2: 0 hora e 35 minutos.

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0: 1:19.
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2: É demais. 1 hora e 32 minutos.
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1: 1h40.
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2: 2 horas e 1 minuto.
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4: É demais! 2 horas e 15 minutos.
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0: 3:19.
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0: 3:30.
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0: 3:30.
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1: 3 horas e 33 minutos.

4 horas e 11 minutos.

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1: 4 horas e 13 minutos.

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1: 4 horas e 28 minutos.

0: 4:37.
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1: 4 horas e 45 minutos.

0: 5:09.
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1: 5 horas e 12 minutos.

0: 5:21.
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1: 5 horas e 33 minutos.

0: 6:04.
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0: 6:05.
1: Oração da manhã. Em nome do Pai, do Filho e do Espírito Santo. Amém. Senhor, no silêncio deste dia que amanhece, venho te pedir a paz, a sabedoria e a força. Quero olhar hoje o mundo com os olhos cheios de amor. Ser paciente, ser compreensivo, manso e prudente. Ver além das aparências humanas, teus filhos como tu mesmo os vês, e assim não ver senão o bem em cada um. Cerra meus ouvidos a toda calúnia. Guarda minha língua de toda maldade. Que só de bênção se encha meu espírito. Que seja tão bondoso e alegre, que todos quantos se achegarem a mim sintam tua presença. Reveste-me de tua graça, Senhor, e que no decorrer deste dia eu não te ofenda e te revele a todos. Obrigado, Senhor, por mais este dia. Amém.
0: 6:07.
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1: Horas e 8 minutos.
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3: Olá, olá, salve, salve, simpatia, boas vibrações pra você. Tô chegando no seu rádio, na sua sintonia, mais uma edição do nosso Clube da Viola. É o Clube da Viola que tá começando a partir de agora, o melhor da música sertaneja, o melhor de modas de viola no Brasil. E tudo isso pra você, com muita moda pra matar a saudade e muita informação. Mais uma edição do nosso Clube da Viola. Eu sou o Rodrigo, te faço companhia a partir de agora, hein? Vamos aumentar o volume, vamos curtir. A primeira de hoje, tá chegando aí o som de João Mulato e Pardinho, Capial.

0: Dinizalo, Milagre do Ladrão, para fechar o Clube da Viola, fechar a primeira sequência de músicas de hoje. Fica ligado aí, hein? Já já voltamos.
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3: 6:27.
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4: Estamos de volta com o Clube da Viola, por aqui é assim, a música não para, é um sucesso atrás do outro. Vamos lá, então é hora de aumentar o volume, que tem Tião Carreiro e Pardinho, Navalha na Carne.

João Mulap Douradinho, Golpes da Vida. Músicas pra matar saudade, sertanejo bom de verdade, sertanejo raiz, é aqui no nosso Clube da Viola. Vamos de João Mulap Pardinho agora, tem Jornal Redondo.

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1: 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Pra fechar a primeira, ou mais uma sequência, na verdade, musical aqui do nosso Clube da Viola. Rápido intervalo, voltamos já.
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1: 6:44.
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2: Já voltamos com o Clube da Viola. Hora de música, hora de sucesso. Tá chegando aí Goiânia e Paranaense. Meu Pagode está na fila.

0: Carvalho, rei da pecuária, para fechar mais uma sequência musical do nosso Clube da Viola. Voltamos já já.
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0: aqui é o João Bosco.
1: E aqui é o Vinícius.
0: Nós estamos aqui para desejar a todos vocês muito sucesso, muita paz e muita música do João Bosco e Vinícius.
1: Com certeza, valeu. E agora?

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3: 7:01.
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3: Estamos de volta com o Clube da Viola. A música não para, sucesso um atrás do outro. Aumenta o volume aí, que agora tem Craveiro e Cravinho, Mestiça Arisca de Laço.

Sozinho, a capa do Viajante. Mais um sucesso, mais um modão raiz pra você relembrar aqui no nosso Clube da Viola. Tá chegando agora Eli Silva e Zé Goiano, Vestibular da Viola.

0: Pedro Bentes é da Estrada Boiada. Pra fechar essa sequência musical do nosso Clube da Viola, rápido intervalo, voltamos já.
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3: 7:20.
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6: Estamos de volta, Clube da Viola. A música não para, sucesso uma atrás do outro. Hora de você vir comigo, ó. Vem aí trazendo mais essa sequência. Tem César e Paulinho, Popurri de Pagodes.

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0: Cachaça e o Fumo. Pra fechar mais uma sequência musical do Clube da Viola, o clube que mais toca modão no seu rádio. Rápido intervalo, voltamos já.
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3: 7:40.
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2: De volta com o Clube da Viola. É hora de música, é hora de sucesso. Tá chegando Vaca Preta e...

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0: Nosso Senhor Jesus Cristo,
1: para sempre seja louvado.
0: Missa do 12º domingo do tempo comum, que será celebrada nas seguintes intenções: pelas almas de sétimo dia, Gernides Santos Casagrande e Homero da Cunha, Joaquim Camilo de Souza, 18 anos, Henrique do Santo, Rita Rocha do Santo, Valdenir de Moraes, Mauro Bernardo, 4 anos e 3 meses, José Antônio da Silveira, José Alberto de Paula, 5 meses, Benedito de Paula, Inês de Paula, Ana Aurora de Paula Andrade, 1 mês, falecidos da família de Paula, Manuel Soares de Paula, Margarida Ferreira de Paula, Benedito Manuel de Paula, Nícia Santos Vilela, Cláudio Santos Correia, João Lopes de Oliveira, Valmita Lopes de Oliveira, Matilde Froner de Melo, Luzia Salgado, Sebastião Salgado. Em ação de graças a Santa Maria Madalena, Nossa Senhora Aparecida, Santa Inês, pela saúde de Cosme Lopes de Oliveira, pela saúde de Maria Aparecida de Jesus de Paula. Aniversariantes dizimistas da semana: Laís de Souza Jesus, Kathleen Núbio Fedossi, Walter Aparecido Boschese, Ana Carolina Casarim Trevisan, Maria Eduarda Sanches Almeida, Rosângela Aparecida da Silva, Sueli de Lourdes Martins Sabatim, Rodrigo Gonçalves da Silveira, Edna Lopes Benevides, Maria de Lourdes Fátima Anselmo Pacheco, Nirce Antonieta Gianotto Estrela, Olga Trivelato, Ronaldo Lopes Mota. Com o canto, iniciemos a Santa Missa. Música.

0: Em nome do Pai, e do Filho, e do Espírito Santo.
1: Amém.
0: A graça e a paz daquele que é, que era e que vem, estejam convosco.
1: Bendito seja Deus que nos reuniu no amor de Cristo.
0: Também vamos celebrar essa Santa Missa em ação de graças a cada um de nós aqui presente. Reservamos esta hora para louvar, para agradecer, para pedir. Pedimos ao Senhor que abençoe as nossas famílias, que nos dê saúde, paz, sabedoria e perseverança, que possamos sair dessa missa melhor do que chegamos. Nós vamos celebrar também a todos os que estão sintonizados na Rádio Educador FM, a todos os nossos ouvintes, a todas as pessoas enfermas, as pessoas que cuidam dos enfermos. Vamos também celebrar de sétimo dia por Hermides Santos Casagrande e Homero da Cunha. Que Deus, na sua infinita bondade e misericórdia, acolha esse nosso irmão e irmã no seu reino e dê aos seus familiares a força e o consolo.
1: Não temos motivo para tremer, pois estamos certos de que o olhar divino se dirige a nós com grande amor. A liturgia nos convida a depositar toda a confiança em Deus diante das provações, conformando nossa vida à de Jesus. Superemos os medos que nos rondam e nos deixemos encorajar pela presença amorosa do Espírito, que nos faz testemunhas do Senhor.
0: Ato penitencial. Em Jesus Cristo, o justo que intercede por nós e nos reconcilia com o Pai, abramos o nosso espírito ao arrependimento para sermos dignos de nos aproximar da mesa do Senhor.

0: Deus Todo-Poderoso, tenha compaixão de nós. Perdoe os nossos pecados e nos conduza à vida eterna.
1: Amém.

0: Oremos. Concedei-nos, Senhor, a graça de sempre temer e amar o vosso santo nome, pois nunca cessais de conduzir os que firmais solidamente no vosso amor. Por nosso Senhor Jesus Cristo, vosso Filho, que é Deus, e convosco vive e reina na unidade do Espírito Santo por todos os séculos dos séculos.
1: Amém. Liturgia da Palavra. O Senhor está ao nosso lado com sua graça. Nos defende e nos reveste de coragem em nossa missão de anunciadores do reino de Deus. Acolhamos com atenção sua palavra.
2: Leitura do livro do profeta Jeremias. Jeremias disse: eu ouvi as injúrias de tantos homens e os ouvi espalhando o medo em redor. Denunciai-os, denunciemos-lo. Todos os amigos observavam minhas falhas. Talvez eles cometam um engano e nós poderemos apanhá-lo e desforrarmos dele. Mas o Senhor está ao meu lado como forte guerreiro. Por isso, os que me perseguem cairão vencidos, por não terem tido êxito. Eles se cobrirão de vergonha, eterna infâmia que nunca se apaga. O Senhor dos exércitos, que provas o homem justo e vê os sentimentos do coração, rogo-te, me faças ver tua vingança sobre eles. Pois eu te declarei a minha causa. Cantai ao Senhor, louvai o Senhor, pois ele salvou a vida de um pobre homem das mãos dos maus. Palavra do Senhor.
1: Graças a Deus.

Leitura da carta de São Paulo aos Romanos. Irmãos, o pecado entrou no mundo por um só homem. Através do pecado entrou a morte. E a morte passou para todos os homens, porque todos pecaram. Na realidade, antes de ser dada a lei, já havia pecado no mundo. Mas o pecado não pode ser imputado quando não há lei. No entanto, a morte reinou, desde Adão até Moisés, mesmo sobre os que não pecaram como Adão, o qual era a figura provisória daquele que devia vir. Mas isso não quer dizer, mesmo sobre

0: O Senhor esteja convosco.
1: Ele está no meio de nós.
0: Proclamação do Evangelho de Jesus Cristo, segundo Mateus.
1: Glória a vós, Senhor.
0: Disse Jesus a seus apóstolos: Não tenhais medo dos homens, pois nada há de encoberto que não seja revelado, e nada há de escondido que não seja conhecido. O que vos digo na escuridão, dizei-o à luz do dia. O que escutais ao pé do ouvido, proclamai-o sobre os telhados. Não tenhais medo daqueles que matam o corpo, mas não podem matar a alma. Pelo contrário, temei aquele que pode destruir a alma e o corpo no inferno. Não se vendem dois pardais por algumas moedas? No entanto, nenhum deles cai no chão sem o consentimento do vosso Pai. Quanto a vós, até os cabelos da cabeça estão todos contados. Não tenhais medo, vós valeis mais do que muitos pardais. Portanto, todo aquele que se declarar a meu favor diante dos homens, também eu me declararei em favor dele diante do meu Pai que está nos céus. Aquele, porém, que me negar diante dos homens, também eu o negarei diante do meu Pai que está nos céus. Palavra da salvação.
1: Glória a vós, Senhor.

Caríssimos irmãos e irmãs aqui presentes, queridos ouvintes da Rádio Educadora FM. Estamos no tempo comum, o tempo da missão de Jesus. E durante esse tempo comum, nós vamos vendo na liturgia, Jesus chamando as pessoas, curando, perdoando, amando, também orientando os discípulos para aquilo que vai acontecer. Nós vimos há dois domingos atrás, Jesus chamando Mateus, um cobrador de imposto, um homem pecador, mostrando que a bondade, a misericórdia de Deus, a salvação é para todos. Depois vimos na semana passada, ele chamando os 12. 12 é um número simbólico, significa uma grande multidão. Todos são chamados. Toda pessoa batizada, ela tem que também anunciar. Você viu que o Evangelho fala? Você não pode ter vergonha de Jesus. Você não pode ter vergonha da sua crença. Se eu estou aqui, porque aqui é o melhor. O outro que acha o dele melhor. Aqui tem tudo, o Senhor

0: Mostra tudo. Temos tudo para nos salvar. Temos o sacramento da confissão, temos a unção, temos a Eucaristia. Às vezes não precisamos mudar de religião, precisamos mudar de vida. E o Senhor vai orientando os seus discípulos, agora que ele chamou um bom número, né, ele vai mostrar que não é só flores que vocês vão se encontrar, vão encontrar pela vida. É interessante, porque ele vai orientar agora os seus discípulos. É isso que ele faz na liturgia de hoje. Mas vai orientar contra o mal, contra as tentações. Ele vai orientar os discípulos. Ele não sempre chama e joga para fora. Eu estarei convosco todos os dias até o fim dos tempos. Tomai cuidado, porque o mal não está longe. Às vezes o mal está muito perto de nós. Precisamos estar atentos para ouvir a voz do pastor. E o verdadeiro pastor é a palavra, é a Bíblia. Olha, lá no Antigo Testamento também já havia, porque o mal existe desde quando o homem existe. O mal sempre. O profeta Jeremias fortalece a fé do povo dizendo: homens de Deus, não tenhais medo do que espalha o mal. Não precisa ter medo daquela pessoa que fica espalhando o mal, jogando veneno. E a gente poderia falar, por que que ele não elimina isso logo? Não. O próprio Jesus fala que é como o joio e o trigo. Vai crescer junto. Quem sabe ele dando essa oportunidade, é uma oportunidade para melhorar ainda. Eu não canso de dizer que cada dia que nós temos na nossa vida é uma oportunidade que ele dá para melhorar. Pena que alguns vai piorando, né? Mas é a oportunidade que ele dá para a gente melhorar. Então, quando ele fala que não vai eliminar o mal, vai crescer os dois. No dia da colheita, que é o dia do nosso encontro, ele vai separar o joio do trigo. E o profeta Jeremias fala que o mal vai ser vencido. Como os reinos, a Babilônia foi vencido, os persas foi vencido, Roma foi vencido, e tem outros reinos também que vai cair. O mal não sustenta por muito tempo. A tentação não é um mal. O mal é se entregar a ela. Porque ninguém tenta aquele que já é dele. O mal, né, a tentação, Jesus foi tentado. Então o mal é se entregar. E Jesus não se entregou. Jesus foi tentado a transformar a pedra em pão. Jesus foi tentado a pular da montanha. Jesus foi tentado a descer da cruz. Se é o Filho de Deus, desce daí que a gente vai acreditar. E sabe por que que Jesus não desceu? Porque se ele desce, ele estava obedecendo o homem. E quantas vezes a gente obedece o homem, o colega de serviço, o outro? Não, não, você é homem ou um saco de batata? Vamos lá. E por você ouvir o homem, você pode estragar a tua família, você pode estragar o teu convívio, jogar tudo por terra, ouvindo os homens, para mostrar para o outro que você é mais. Você não tem que mostrar para ser humano nenhum. Nós temos que mostrar para o Pai, porque é a Ele que nós prestaremos conta. Nós ficamos muito preocupados de dar satisfação para a sociedade. Nós temos que dar satisfação é para o Pai. Caminhe no caminho do Senhor. Então a tentação sempre vai acompanhar o ser humano. E Jesus pede, olha que lindo, Jesus pede no Evangelho, né, para os seus discípulos: não tenhais medo. O medo sempre vai acompanhar o ser humano. O medo da doença, o medo da traição, o medo do futuro, o medo da morte. Sempre o medo vai acompanhando o ser humano, né? Às vezes o mal não está longe. Às vezes o mal está perto de nós. Às vezes o mal está até dentro da igreja. Nossa, padre, tá. Às vezes o mal está muito perto de nós. Você quer um exemplo que às vezes o mal está perto de nós? Judas estava sentado na mesa com Jesus e não era de Jesus. Então a gente precisa tomar muito cuidado, muito esperto. Quando acontece uma coisa, não imagina que é lá do Japão que fizeram o mal, não. Está pertinho de você. Como no próprio Jesus estava pertinho dele. Uma vez eu estava dando palestra para os jovens e falei para ele assim: vocês não acham que Jesus, sabendo que Judas ia trair, não deveria tirar ele de lá? Aí eu acho que deveria tirar. Não, quem sabe era uma oportunidade que deu ainda para ver se ele melhorava. Quantos anos você tem? Ele já te deu tudo isso para você melhorar? Ou... Olha que graça, olha que bondade de Deus que Ele dá. Uma oportunidade para você melhorar. Mas às vezes quando a pessoa é do mal, né? O Papa Francisco falava uma frase que eu achei bonita, né? Estava refletindo. Quando falamos mal do outro, do irmão, é que a nossa autoestima está tão baixa, que em vez de eu erguer, eu quero derrubar o outro. Triste isso, né? Levanta, filho. O verdadeiro cristão, ele vive a sua fé não na hora da missa. Na hora da missa todo mundo é bonzinho. O verdadeiro cristão, ele deve viver a sua fé é no dia a dia. É ali que nós vamos mostrar a nossa vida. Nós vamos construindo a nossa história. É viver na família, com às vezes a dificuldade, mas amando, perdoando, respeitando o outro, valorizando o outro. Eu acho tão bonito na família quando a gente usa o nós. Nós estamos fazendo, nós estamos construindo, nós estamos... É bonito isso, todo mundo se sente valorizado, até os filhos, senão vai ficando rejeitado. Um mando te obedece. Então nós temos que começar a viver, perdoar. Quantas pessoas já foram para o cemitério sem perdoar, sem pedir perdão? Para que essa arrogância? Nós não somos daqui. Por que machucar o outro? Por que prejudicar o outro? Nós devemos viver a nossa fé no trabalho, sendo justo, honesto. Às vezes a gente é tentado a roubar, tentado a desviar, e se a gente não for firme, às vezes num momento de fraqueza, joga tudo por terra. Nós somos tentados a ser verdadeiro cristão na comunidade. O próprio Jesus nos ensinou isso. Então você vê que ele ia orientando os apóstolos do que iria acontecer. Ele deu um puxão de orelha em Pedro também. Você lembra como Pedro, o senhor não vai sofrer? É que Pedro não era uma pessoa má. Pedro queria que Jesus não sofresse. Por isso que Jesus falou: vai para lá, Satanás. Satanás é adversário, é aquele que pensa o contrário. Então Pedro queria que Jesus, né, como Nossa Senhora, né, só recebesse pétalas. E não dá para seguir Jesus sem cruz. Por isso que Jesus falou: tem uma missão para cumprir. Então é na comunidade que a gente também tem que mostrar. Você vê que Jesus falou de uma comunidade. Às vezes na comunidade, no grupo, na pastoral, um engolindo o outro, um querendo aparecer mais que o outro. Para que isso? Ninguém entra no reino de Deus por título, mas pelas suas ações. Então o próprio Jesus falou: se o teu irmão pecar, chame ele. Não é assim que está na Bíblia? Se vocês conhecem a palavra, vai ver que eu estou pegando bem do jeito que está na palavra, e não o que eu acho. O próprio Jesus falou: se o teu irmão errar, chame ele à parte, e na caridade, tenta ganhar o teu irmão. Tenta mostrar. Não falar por terceiro. Nós temos um costume de. Eu falei para o. Não, a pessoa. Chama a pessoa. Porque às vezes a gente tem coragem de falar do outro para todo mundo, menos para a pessoa. Você teria, né? Um dia um cara estava falando mal do outro para todo mundo. Aí chegou um cara prudente e falou: isso que você está falando do fulano, você falaria para ele? Eu falaria. Então por que você não foi lá e falou, já evitava tudo isso? Olha que desgraça que você fez. Espalhar o mal atrapalha. Eu já vi pessoa destruir família por causa de ficar falando mal. Eu já vi pessoa fazer o outro perder o emprego. É perigoso. Por isso que Jesus falou: quando teu irmão errar, chame ele em particular. E no, na bondade, não com moralismo. Se ele não ouviu, chame mais dois, pessoas boas, não fofoqueiro, pessoas boas, chega para ele, olha, você fez isso, você pensou nisso, não pode ter sido isso. Às vezes a pessoa fez pensando no bem e acabou errando. Quem daqui não erra todo dia? Aí se a pessoa também com duas, aí leva a igreja. Às vezes a gente come a sobremesa antes da janta. É perigo, depois não tem vontade de jantar. E para concluir, né? O verdadeiro cristão nunca deve perder a fé e a esperança. O verdadeiro cristão, Jesus orientava os discípulos para segurar na mão do Pai. Não tenta querer nadar sozinho que você vai afundar. Seja humilde, segura na mão do Pai. Pois o Senhor é minha luz e salvação. De quem eu terei medo? Do homem. O próprio Jesus falou: aquele que deixar pai, mãe, irmão por amor de mim, terá 100 vezes mais com perseguição. O duro que a palavra é tão atual. E sempre acontece essas perseguições na nossa vida. Então não desanime quando tiver uma perseguição, quando você ajudar alguém e os familiares não reconhecer. Vai, a tua consciência está tranquila, faz, ama, ajuda, perdoa, você não ficará sem a recompensa. Mas o principal, segure nas mãos de Deus, que você não vai afundar. Então, para concluir a nossa reflexão, eu tenho uma historinha, eu acho que essa historinha pode nos ajudar muito, né, a confiar mais no Senhor. Um menino atravessava uma estrada escura com seu pai. Assustado, disse: pai, estou com medo da escuridão. E o pai respondeu: segure minha mão. Depois de alguns passos, o menino disse: agora não tenho mais medo. E o pai perguntou: por quê? E o menino respondeu: o Senhor está comigo. Assim também é a nossa caminhada com Deus. Quando seguramos nas mãos de Deus, o medo perde a sua força. Amém.
1: Amém.
0: Creio em Deus Pai
1: Todo-Poderoso, Criador do céu e da terra, e em Jesus Cristo, seu único Filho, nosso Senhor, que foi concebido pelo poder do Espírito Santo, nasceu da Virgem Maria, padeceu sob Pôncio Pilatos, foi crucificado, morto e sepultado, desceu à mansão dos mortos, ressuscitou ao terceiro dia, subiu aos céus, está sentada à direita de Deus Pai Todo-Poderoso, donde há de vir a julgar os vivos e os mortos. Creio no Espírito Santo, na Santa Igreja Católica, na comunhão dos santos, na remissão dos pecados, na ressurreição da carne, na vida eterna. Amém.
0: Irmãos e irmãs, Jesus não nos prometeu uma vida isenta de provações. Rezemos com confiança a Deus Pai, para que acolha nossas preces comunitárias, dizendo:
1: Atendei-nos, Senhor, pelo vosso imenso amor. Senhor, vós que nos garantistes vossa presença nas dificuldades, defendei a Igreja do medo e da ausência da profecia na missão, nós os suplicamos. Atendei-nos, Senhor, pelo vosso imenso amor. Vós que derramais a vossa graça sobre as pessoas de boa vontade, despertai nos candidatos a cargos públicos em nosso país o compromisso de construir uma sociedade com amor, harmonia e solidariedade, nós os suplicamos. Atendei-nos, Senhor, pelo vosso imenso amor. Vós, cujo Filho nos exorta a não ter medo, revestir de vigor a perseverança de todos os batizados, chamados a testemunhar com coragem os valores do Evangelho, nós os suplicamos. Atendei-nos, Senhor, pelo vosso imenso amor. Vós, que nos mandastes proclamar o Evangelho sobre os telhados, avivai o ânimo dos que utilizam das redes sociais para proclamar a concórdia e o bem. Nós os suplicamos. Atendei-nos, Senhor, pelo vosso imenso amor. Vós, que ouviste as preces dos pobres, olhai pelos nossos irmãos e irmãs migrantes neste seu dia e concedei-lhes a graça do acolhimento e da convivência fraterna na Igreja, na sociedade, nós os suplicamos. Atendei-nos, ó Senhor, pelo vosso imenso amor.
0: Ouvi, Senhor nosso Deus, a súplica do vosso povo, que confia em vossos cuidados e no auxílio da vossa graça, por Cristo nosso Senhor.
1: Amém.

0: Orai, irmãos e irmãs, para que o meu e o vosso sacrifício seja aceito por Deus Pai Todo-Poderoso.
1: Receba, ó Senhor, por tuas mãos este sacrifício, para a glória do seu nome, para o nosso bem e de toda a sua santa igreja.
0: Acolhei, Senhor, nós vos pedimos, este sacrifício de louvor e reconciliação. E fazei que por ele purificado, vos ofereçamos o afeto de um coração que vos agrade, por Cristo nosso Senhor.
1: Amém.
0: O Senhor esteja convosco.
1: Ele está no meio de nós.
0: Corações ao alto.
1: O nosso coração está em Deus.
0: Demos graças ao Senhor nosso Deus.
1: É nosso dever e nossa salvação.
0: É justo e nos faz todos ser mais santos. Louvar a vós, ó Pai, no mundo inteiro, de dia e de noite. Agradecendo com Cristo, vosso Filho, nosso irmão. É Ele o sacerdote verdadeiro, que sempre se oferece por nós todos, mandando que se faça a mesma coisa que fez naquela ceia derradeira. Por isso aqui estamos reunidos, louvando e agradecendo com alegria, juntando nossa voz à voz dos anjos e dos santos todos para cantar.

0: Este é o momento mais sublime da Santa Missa. Momento em que o pão e o vinho se tornam no corpo e sangue de Cristo. Momento bom de você em pensamento colocar aqui sobre o altar as pessoas que você ama, as pessoas enfermas. Porque às vezes a gente passa esse momento da missa desapercebido. A missa é cura. E quando o sacerdote levar o pão e o vinho, é o desejo da igreja elevar também o seu pedido para Deus. E se você passar aí sem fazer nada, às vezes você sai do jeito que entrou. E nós podemos aproveitar tantas coisas da missa, tantas curas, tantas graças. Ó Pai, vós que sempre quisestes ficar muito perto de nós, vivendo conosco no Cristo, falando conosco por Ele, mandai o vosso Espírito Santo, a fim de que as nossas ofertas se mudem no corpo e no sangue de nosso Senhor Jesus Cristo.
1: Mandai vosso Espírito Santo.
0: Na noite em que ia ser entregue, ceando com seus apóstolos, Jesus tomou o pão em suas mãos, olhou para o céu e vos deu graças. Partiu o pão e o entregou a seus discípulos, dizendo: tomai todos e comei, isto é o meu corpo que será entregue por vós.

Do mesmo modo, no fim da ceia, tomou o cálice em suas mãos, deu-vos graças novamente e o entregou a seus discípulos, dizendo: tomai todos e bebei. Este é o cálice do meu sangue, o sangue da nova e eterna aliança, que será derramado por vós e por todos para a remissão dos pecados. Fazei isto em memória de mim.

0: Tudo isto é mistério da fé.
1: Toda vez que comemos deste pão, toda vez que bebemos deste vinho, recordamos a paixão de Jesus Cristo e ficamos esperando sua vinda.
2: Recordando, ó Pai, neste momento a paixão de Jesus, nosso Senhor, sua ressurreição e ascensão, nós queremos a vós oferecer este pão que alimenta e que dá vida, este vinho que nos salva e dá coragem.
1: Recebei, ó Senhor, a nossa oferta.
2: E quando recebermos pão e vinho, o corpo e sangue dele oferecidos, o Espírito nos una num só corpo, para sermos um só povo em seu amor.
1: O Espírito nos una num só corpo.
2: Protegei vossa igreja que caminha nas estradas do mundo rumo ao céu, cada dia renovando a esperança de chegar junto a vós na vossa paz.
1: Caminhamos na estrada de Jesus.
2: Dai ao vosso servo, Papa Leão, ser bem firme na fé, na caridade, e a Moacir, que é bispo desta igreja, muita luz para guiar o vosso povo.
1: Lembrai-vos, ó Pai, da vossa igreja.
2: Esperamos entrar na vida eterna com Maria, Mãe de Deus e da igreja, os apóstolos e todos os que na vida souberam amar Cristo e seus irmãos.
1: Esperamos entrar na vida eterna.
2: Abri as portas da misericórdia aos que chamastes para outra vida. Hermides e Homero, acolhei-os junto a vós, bem felizes, no reino que para todos preparastes.
1: A todos dai a luz que não se apaga.
2: E a todos nós, aqui reunidos, que somos povo santo e pecador, dai-nos a graça de participar do vosso reino, que também é nosso.
0: Por Cristo, com Cristo e em Cristo, a vós, Deus Pai Todo-Poderoso, na unidade do Espírito Santo, toda honra e toda glória, por todos os séculos dos séculos.

0: Rezemos com fé e confiança a oração que nos faz irmãos. Pai
1: nosso que estás no céu, santificado seja o vosso nome. Venha a nós o vosso reino. Seja feita a vossa vontade, assim na terra como no céu. O pão nosso de cada dia nos dai hoje. Perdoai as nossas ofensas, assim como nós perdoamos a quem nos tem ofendido. E não nos deixeis cair em tentação, mas livrai-nos do mal.
0: Livrai-nos de todos os males, ó Pai, e dai-nos hoje a vossa paz. Ajudados pela vossa misericórdia, sejamos sempre livres do pecado e protegidos de todos os perigos, enquanto aguardamos a feliz esperança e a vinda do nosso Salvador Jesus Cristo.
1: Vosso é o reino, o poder e a glória para sempre.
0: Senhor Jesus Cristo, dissestes aos vossos apóstolos: eu vos deixo a paz, eu vos dou a minha paz. Não olheis os nossos pecados, mas a fé que anima a vossa igreja. Dai-lhe segundo o vosso desejo a paz e a unidade. Vós que sois Deus com o Pai e o Espírito Santo.
1: Amém.
0: A paz do Senhor esteja sempre convosco.
1: O amor de Cristo nos uniu.

0: Provai e vede como o Senhor é bom. Feliz de quem nele encontra o seu refúgio. Eis o Cordeiro de Deus que tira o pecado do mundo.
1: Senhor, eu não sou digna de que entreis em minha morada, mas dizei uma palavra e serei salva.

0: Oremos. Renovados pelo alimento do precioso corpo e sangue do vosso Filho, imploramos vossa misericórdia, Senhor. Dai-nos receber um dia, resgatados para sempre, a salvação que celebramos fielmente. Por Cristo nosso Senhor.
1: Amém.
0: Podemos assentar um instante. Terça-feira, 19h30, a missa no bairro Covise. Quarta-feira, 19h, celebração e novena aqui na Matriz. Domingo que vem, dia 28, não teremos a missa das 10. Os grupos da paróquia estão vendendo os convites dos pastéis para a feirinha. Parece que está tão longe, né? Mas o tempo passa muito rápido. Nós fizemos um número limitado e é só aquele número que está na promoção. Promoção e para mocinha, viu? Está na promoção. Tem grupos da paróquia estão aí vendendo, né? Num preço um pouco mais acessível, né? Os convites dos pastéis da feirinha aqui da Ponto do Pastel aqui, né? Ponto da Paróquia do Pastel. Tá? Contamos com a ajuda, a colaboração de vocês, e a comunidade está sempre ajudando, sempre colaborando, graças a Deus. Podemos ficar de pé para receber a bênção. Leve para casa essa bênção, leve para as pessoas que não puderem estar aqui conosco. O Senhor esteja convosco.
1: Ele está no meio de nós.
0: Abençoe-vos Deus Todo-Poderoso, Pai, Filho e Espírito Santo.
1: Amém.
0: Um bom dia a todos. Ide em paz e o Senhor vos acompanhe.
1: Graças a Deus. Amém.

acabamos de transmitir a missa diretamente da paróquia Nossa Senhora da Conceição de Tanabi. 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
3: 9 horas, em ponto.

0: 9:01.
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2: Oi, tudo bem com você? Prazer, por aqui é o Pedro Neto, tá no ar mais uma edição do nosso Sertão Neja, edição do domingo, aquela edição especial com muita moda boa, pra você conferir comigo a partir de agora, pra você recordar, matar a saudade e voltar no tempo. Hoje, você ouve comigo Jacó e Jacozinho, Divino e Donizete, deixa eu ver quem mais aqui, Zico e Zeca, bora começar com João Carreira e Capataz.

0: Rio de Lágrimas, o Sérgio Reis, Jacóia e Jacozinho, Pavão do Reino, Primeiro Brinquedo, João Carreiro e Capataz, eu volto já.
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3: 9:16.
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5: Muito bem, estamos de volta no seu rádio, Sertão Neja, para você do Domingão, que traz moda boa para você. Agora tem Lourenço Lorival.

0: campanha está no ar.
1: Semente germinada, craveira e cravinho de Vini Donizete. O vento que venta aqui é o mesmo que venta lá. João Mulato Douradinho, Lourenço Lorival, Casa da Vovó. Eu volto já.
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3: 9:28.
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4: É isso aí, já estamos de volta com Sertoneja no seu final de semana. Tô nicotino cobre a sequência.

0: Coco do Mato, Valdo Reis e Pratini, Josival e Josiane, Zé Mulato e Cassiano e o Tonico e Tinoco que abriram a sequência.
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0: é o João Bosco.
1: E aqui é o Vinícius.
0: Bom, nós estamos aqui para desejar a todos vocês muito sucesso, muita paz e muita música do João Bosco e Vinícius.
1: Com certeza, valeu.

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3: 9:42.
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7: É isso aí, já estamos de volta no seu rádio com Sertão Neja. Mandar um grande abraço pra você que tá ligado e tá curtindo aí no sítio, na fazenda, na chácara, ouvindo Sertão Neja. A volta do genro.
8: Já

0: Cobertor de orelha, Jomulato e Pardinho fechando mais uma sequência do Sertoneja pra você.
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1: Tá lá.
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2: 9:58.
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3: Legal, estamos de volta com Sertaneja, agradecendo a sua sintonia, a sua audiência, melhor ouvinte do mundo, Goiânia e Paranaense.

0: Pirulo e Aladim, Ronaldo Velho e João Carvalho e o Goiano e Paranaense, a voz do cantador. Eu volto já.
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2: 10 horas e 11 minutos.
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4: É isso aí, já estamos de volta no seu rádio com Sertão Neja. Vamos recordar e matar a saudade com...

0: querido. João Mulato Douradinho, obrigado pela sua sintonia, pela sua audiência. Eu fico por aqui. Valeu.
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2: 10 horas e 25 minutos.

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0: 10:27.
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2: Oi, pessoal, tudo bem? Quintou! Nós estamos aqui no Coração Sertanejo. Que prazer estar com vocês. Eu sou o André Aguiar. Bora saber o que tem no programa de hoje. Zezé com Luciano, Leandro com Leonardo, trio Parada Dura. Coração começando com quem? Com quem? Com ela, Bruna Viola, e ele, o nosso saudoso e eterno João Carreiro, de Cuiabá pro Brasil.

0: Marimba. Depois do intervalo eu volto já.
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2: 10:42.
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0: Voltamos com o Coração Sertanejo, minha gente. Mato

0: com o Gravinho, César e Paulinho aqui no Coração Sertanejo. Eu vou fazer intervalinho aqui, aquela aguinha rapidinho, tamo de volta no Coração Sertanejo.
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2: 10:56.
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4: Voltamos, pessoal, voltamos, minha gente, com o Coração Sertanejo pra você, Edson e Hudson.
5: Eu moro aqui na cidade.

0: é o sertanejo Leonardo Seresteiro das Noites. Pra fechar bonito aqui esta metadinha de programa, hein? E vem aí, Geligeno, Barreirito, Zé Henrique com o Gabriel. Pensa num programa gostoso. Pensa, vai, pensa. Eu volto já.
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10: 11 horas e 12 minutos.
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12: É isso, nós estamos de volta. De volta com vocês aqui no Coração Sertanejo. Alegria poder estar no rádio com vocês. Oi, eu sou o André Aguiar. Vamos juntos aqui, hein? Curtindo a nossa programação. Muito sertanejo. Bruno e Marrone.

0: Fortes, chique demais, hein? Agora você não saia daí não, porque já já eu tô de volta, hein? Já já!
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2: 11:27.
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3: De volta, gente, de volta. Coração Sertanejo pra você. Tem Teodoro e tem o Sampaio.

0: Camargo e Luciano, fechando bonito mais este bloco aqui pra gente. Ei, coração sertanejo, vem aí um último bloco muito, mas muito especial. Eu volto já.
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2: 11 horas e 43 minutos.
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6: É verdade, hein, turma? Já estamos de volta com vocês aqui no Coração Sertanejo. Eita, programa! Vamos lá! Relembrar e resgatar juntos os grandes sucessos que fizeram parte da nossa história. Agora tem Roberta Miranda!

com sertanejo André e Andrade com Rick Renner, Terra Amada, fechando o coração sertanejo de hoje, ó. Valeu! Gente, obrigado a você que está sempre com a gente aqui no coração, viu? Que bom poder ter vocês aqui. Fica aqui um abraço todo especial do André Aguiar para vocês e até o nosso próximo programa, hein? Valeu, pessoal! Valeu, gente! Valeu!

0: 11:58.
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0: 12:07.
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2: 12 horas e 16 minutos.

0: eu acho que você tem que mandar aquela mensagem. Mas manda o que está no seu coração.
1: Porque se fosse eu falaria mais ou menos assim.
2: Ei, boa noite. Antes de te bloquear, eu só vim te dizer que a partir de hoje pode tocar o terror, fazer o que quiser fazer. A boca é sua, curte sua farra. Sinto mais nada.
0: Não, apaga, apaga, apaga.

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2: 12 horas e 46 minutos.

0: Essa é boa. César Menotti, Fabiano, prepara o seu psicológico.
1: 13 horas em ponto.
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2: 13 horas e 1 minuto.
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5: Alô, alô, galera! Tô chegando! Tá começando mais uma edição do Top 10 Brasil. As melhores músicas, muito mais você no ar. Aqui na rádio é sucesso.
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5: Muito prazer pra todo mundo, eu sou o Renato Neves, o seu amigão aqui do rádio, e a partir de agora vai ser muita música boa. Meu amigo, minha amiga, prepara o coração, aumenta o som, porque o seu fim de semana tá garantido aqui na nossa rádio com o programa Top 10 Brasil. Aquelas músicas mais tocadas, aqui todo mundo tá comentando, as músicas que realmente são sucesso vão tocar pra você aqui, ó, desfilar pra você na íntegra, na rádio que tá todo mundo acompanhando, seja pela internet, pelo Daiwall, seja pelos aplicativos. Nossa, é tão bom saber que você tá junto conosco, curtindo aí também o melhor do seu fim de semana. Vamos lá então, menos papo, mais músicas e muito mais você no ar. Um jeito diferente de fazer FM.
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5: E já vem chegando o décimo lugar de hoje. Tem o som do Gustavo Lima, embaixador, com Retrovisor. Essa tá tocando muito.
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0: Música 8.
1: Em oitavo lugar, tem o som do Matheus e Cauã, Admita, participação da Luana Prado.
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0: 3.
1: Em terceiro lugar, tem o som do Diego e Vitor Hugo, BG Acura, medalha de bronze na programação.

0: Pessoal, o intervalo, a gente volta já já, trazendo muito mais músicas e muito mais som legal. Não sai daí não, o nosso fim de semana promete muita coisa boa ainda. A gente volta já já, eu conto com você.
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2: E aí, já de volta no Top 10 Brasil. As melhores músicas no seu dial. Aqui é muito mais você no ar. Top 10. De volta já trazendo o segundo lugar de hoje. Medalha de prata. Benzeneto e Cristiano, Cadeira Cativa.
3: Música 2.

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2: Em primeiríssimo lugar tem o som do Eduardo Costa, Imagina Eu.

0: Jazz.
1: Aí então, o som do Eduardo Costa. E agora a gente segue para o Top Mundo. Você já conhece, já sabe como funciona. Após as 10 mais pedidas, o Top 10 vem chegando o Top Mundo, que são aquelas mais bombadas fora do Brasil aí, que tá todo mundo acompanhando, que estão fazendo o maior sucesso. Aumenta o som, vem comigo.
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1: Agora na programação você acompanha as mais pedidas, aquelas que são sucesso nas principais plataformas digitais. Acompanha com a gente e confirma daí se é ou não é sucesso.
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1: Top 10. Finalzinho do horário, finalzinho do programa. Só resta agradecer a você o carinho, o rádio ligado, a participação. Um beijo tamanho do planeta. A gente se encontra agora no próximo fim de semana, trazendo mais músicas nessa energia boa, gostosa, do nosso jeito único de fazer FM, abraçando cada amiga, cada amiga, esteja onde estiver, acompanhando pelo rádio, pela internet. Você que está ouvindo pela primeira vez, seja muito bem-vindo, muito bem-vinda. Beijo para todo mundo e até o próximo fim de semana.
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2: 13:51.
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2: 13:51.

0: 11:51.
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2: Alô, família sertaneja, estamos chegando firme e forte. É mais uma empreitada, é mais um Parada Sertaneja que começa agora. Mês de junho, vambora começar o festão da moda sertaneja, no clima do rodeio brasileiro. Chegando o negão Edgar de Souza, vambora comigo. Uma hora no clima do rodeio brasileiro. A você, na tua casa, no teu trabalho, onde quer que esteja, a gente segue. Segue o fluxo, a gente segue a empreitada. Vambora começar! E pra começar o programa de

0: Fala, Negrão.
1: Fala, Negrão.
0: Oh, que bom demais da conta! Um abraço pra todas as comitivas! A você que acompanha o Parada Sertaneja no clima do rodeio brasileiro! Vambora, vamos seguindo no Parada Sertaneja!

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0: finalizamos aqui mais uma sequência. Daqui a pouco a gente volta.
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0: senhoras e senhores, final do Parada Sertaneja. A você, o nosso melhor muito obrigado. E o convite, a gente se encontra no próximo. Tchau, obrigado.
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3: 14 horas e 41 minutos.

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1: 15 horas e 36 minutos.

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1: Fernando Sorocaba, muito obrigado.
2: 15 horas e 46 minutos.
0: Fala comigo!

0: eu acho que você tem que mandar aquela mensagem. Mas manda o que está no seu coração.
1: Porque se fosse eu falaria mais ou menos assim.
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0: Não, apaga.

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1: 15 horas, 55 minutos.

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1: Fernandes Sorocaba!
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0: Sorocaba.
1: Que honra, cara.
2: Parabéns, menino.
1: Obrigado, maninho. Bom demais.
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0: tocamos primeiro os sucessos e lançamentos.
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0: 16:37.
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6: 16 horas e 53 minutos.

0: 17:05.
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17 horas e 12 minutos.

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2: 17 horas e 40 minutos.

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1: 18 horas e 3 minutos.

0: João Neto e Frederico Hugo e Guilherme.
1: 18 horas e 22 minutos.
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1: 18:37.
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2: 19 horas e 15 minutos.

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6: 19 horas e 59 minutos.

20 horas e 17 minutos.

0: 20h42.
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0: Em ponto.
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0: 21 horas, em ponto.
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2: Muito bem, olá você, bem-vindo em mais uma edição. Eu sou o Jean Martinazzo, muito prazer, e levo as melhores canções do rádio pra você. Pra iniciar bem a edição de hoje do nosso Love Hurts, The Rolling Stones, Wild Horses.